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0: Estou, sim, pode passar.
1: Chamava-se Adriano e tinha vindo do Paraná com visto de turismo, mas ficara por cá. Trabalhava no Colombo entre as mesas e o corpo. Os clientes olhavam para ela como se fosse um
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1: Irmão, isso não é pra fraco.
2: Pra

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1: 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Porque eu gosto de me identificar como ouvinte que atira a primeira pedra.

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0: Ei! Para a frente, mano, porque ele vai, senão vai só para trás.
1: Olha, tranquilo.
0: Só uma bequinha. Só uma bequinha.
2: Para a frente, Diogo.
1: Não, mano, o que estás a fazer, mano? Roda para a direita e anda para trás. 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

pra cá por causa do crack mesmo. Aí eu tô aqui na Cracolândia um tempo, pô, mais de uns 4 anos já. Aí agora eu tô sem fumar crack, parei de fumar. Ah, tem. Desde antes do carnaval, bem antes do carnaval. Moro aqui. Entendeu? Mano, eu vou na rua, às vezes eu dormi a mil quando tem vaga. Aí eu tô esperando, porque dia 11 de junho eu barro pra Portugal. De Amsterdã eu vou trabalhar em Lisboa depois.

0: legalizar talvez a maconha. Por que eu acho que tinha que legalizar a maconha? Não tem como tratar essa galera daqui, usuário, como caso de polícia, caso de repressão e criminalização. Aqui é questão de saúde pública, entendeu? Questão de educação, questão de amadurecimento da sociedade.
1: Mas você acha que tem melhorado?
0: Se tem melhorado, não tem, porque eles acham ainda que o usuário tem a ver com a criminalidade. O usuário até tem a ver com a criminalidade porque ele financia o crime. Mas a questão aqui é a questão de saúde, não é a questão de polícia, entendeu?
1: Você mesmo tá melhor.
0: Eu tô tranquilo, aí ganhei uma passagem, vou morar em Portugal. Sou o primeiro morador de rua que vai morar em Portugal.

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30 vezes por dia, até ficarem com esse odor insuportável dessa música de plástico as editoras criaram para bestas como vocês. Vocês são capazes de engolir a música mais básica e vazia que existe e excitam-se todos com um refrãozinho de merda que foi feito bem à medida da vossa estupidez, man. Olha para os CDs que tu tens em casa. São exatamente os CDs dos artistas mais badalados. Porque tu, nessa tua dramática limitação mental, ainda acreditas que a rádio e esses canais de música têm algum critério de qualidade. Tua ignorância dá-me pena, man. Tu és muito estúpido. Tu és o bimbo programado por essa grande comunicação social responsável pela divulgação musical. As grandes rádios, esses canais de música.

sempre os mesmos artistas 50 vezes por dia, porque eles acreditam que tu, nessa tua mente poluída, quadrada, obtusa, não és capaz de gostar de música diferente, não és capaz de gostar de boa música.

0: Também quero saudar todos os manos que procuram música de qualidade e não se limitam a comprar esses artistas da moda, como essas pitas desmamadas à procura de um qualquer sex symbol desafinado, fantoche descartável, puta da fama fácil. Se afodam todos esses músicos vendidos, se afodam todos vocês que os apoiam, todos vocês que vão aos concertos deles, que compram os álbuns deles, que ouvem as músicas deles, que se afoda toda a vossa espécie. Vocês são os primeiros responsáveis pela destruição da música.
1: São vocês, mano.
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1: Então, mas querias que eu fizesse um som para ti?
2: Ah, agora apanhar! Estás
1: em caladinho! Querias um somzinho para ti?
3: Estás tímido agora!
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1: 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A história não é essa!
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0: não trouxe a minha pistola.
1: Não, não, qual é a cena do chumeiro?
0: Está aqui, meu troll, está aqui mesmo.
2: Aí se desmonta-se?
1: Isso, não,
3: não,
1: esta cena é coisa de
3: prego,
1: estás a ver?
3: Olha, a chavala
4: de
3: cinto também
4: veio. Bro, sabes mesmo bem o meu docinho?
3: Olha, é mesmo bom.
4: O alinhamento.
5: Bro, não bebas isto, bro.
3: Está bem.
6: Combinadíssimo.
3: Falou para nós,
6: vê lá.
3: Está
6: certo,
3: obrigado.
6: Está dando aqui, cada rato. Vistos, é a sua vez.
3: Não sei se não deixa de
7: cantar. 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
3: lenta. Ei, homem, só queria fazer uma.

0: A esquerda ou para a direita?
1: Onde é que ele está?
2: Todos os lados podem ser possíveis.
1: Claro, mano, por favor. Onde é que ele está, pô?
2: Ouvi!
3: Ele está todo com medo, mano.
2: João.
4: Virtus.
2: Johnny.

0: te dou de pochão, tu! Deita!
1: Quem tiver de bobeira vai morrer, tá ligado?
0: Vai!
1: Ei! Não olha pra mim não, caralho! Tu quer morrer, filha da puta?
0: Tu também, quem tá se fazendo, mano?
1: Eu tô querendo a grana, não tô brincando não, eu vou passar geral, mano!
0: Pochão, tu!
1: Doidão!

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0: Lorenzo, aquece durante o intervalo Nico Gaitan, e aqui está o bate do Guinness, o acaso, para ligar Júlio César à Liga.
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0: Aí, André.
1: Você já me encontrou aqui pra você aquecer.
0: Sim, eu vou já contigo. Estás a ouvir?
1: É.
0: Deixa eu fumar.
1: Peraí, deixa eu ir agora acendido.
0: Não, mas é que só tu é que fumas, pá.
1: Estou lá, foda-se. Mas ninguém quer fumar, é?
0: Lembras-te daquela que a gente apanhou? Que até pisados assim?
1: Está aqui, anda aqui. Vou tudo para nós. Anda aqui, tu.
0: Correu bem um dia. Vá lá, ainda conseguimos apanhar essas.
1: Ainda está. Vamos ver se há aqui qualquer coisa para comer.
0: Os putos andam a fumar com o caraça. Já nem deixam assim, deixam assim.
1: Não, eu apanho bem.

0: Dede. Faço umas caretas do que o Mr. Bean.
1: Já o tempo que eu andava a sujar com isto, meu.
2: Isto e eu.

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0: perdoar.
1: Pá, eu, para te ser honesto, meu, juro-te, tipo, eu curto mesmo boa o Prof Jam, tipo, acho que elas têm rimas, não sei o quê, pá, mas tipo, foda-se. Mas é boa da estranho, mano, faz letras mesmo.

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1: No puedo.
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0: Ah, é? Moras aqui?
1: Sim, moro aqui há mais ou menos 3 anos.
0: Ah, ok.
1: Pronto, esta é a minha casa, estás à vontade. É como se fosse tua.
2: Ah,

0: Espera, espera.
1: Tá, sei se passa.
0: O preservativo incomoda-me. Está-me a doer. Acontece-me imensas vezes.
1: Queres que eu faça alguma coisa? O que é que eu faço?
0: Quero que tires.
1: Vou comprar o preservativo agora no céu.
0: Vá lá, tira.
1: Não, deixa disso.
0: Vamos
1: não...
0: acabar isto.
1: Ah, não vou fazer isso, não tem sentido.
0: Estou cheia de vontade.
1: Não vou fazer isso.
0: Não compliques.
1: Pá, foda-se. Não vais insistir, não vale
0: a pena. Não te preocupes, não vai acontecer nada.
1: Eu não vou fazer isso, Vanessa. Eu não vou fazer isso.
0: Vá lá.
1: Não.
0: Vá lá, tira.
1: Não.
0: Valete.
1: Não.
0: Estou toda excitada, vá lá.
1: Não vale a pena. Não faça isso.
0: Deixa. Não há problema nenhum.
1: Não, foda-se. Não vou fazer. Não tem sentido.

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sonhos nascem de sons imperiais e de dias intemporais. Erguem-se epopeias, personalidades, aspas e vitórias. Fazem-se na efemeridade da vida, na dúvida do impossível. Levam-te a erguer marcos e paredes. Te marcam com cicatrizes que contarás com orgulho. Então, deixem-me contar-vos algo. Que eu espero que venha a ecoar pela eternidade.

E quantos heróis vêm numa história sem sangue, suor e lágrimas? E quantas histórias se contam sem paredes? Elas vivem dentro de nós e nós dentro delas. Elas moldam-nos e graças a elas aspiramos ser imortais. Deixem-me dizer-vos o que elas significam para nós.

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1: Porque niggas, eles falam bué com o rap é isto e com o rap é aquilo, mas eles não sabem o que é o rap enquanto não vierem nas streets, não sei. 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

Como é que é, pessoal? 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Siga!

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1: Está-se bem que tem tudo para correr bem e que vai dar tudo certo. A única coisa que tens que fazer é pensar um bocadinho nisso, mas pronto, já sabes o que é que vais decidir. Fica bem, um abração.

Pois é, quem me dera vos poder abraçar a todos, tal como vocês me abraçam a mim. Vamos fazê-lo agora. Fechem os olhos.

0: Mas todo jeito, obrigado por estás aqui, mano. Só quero um abraço forte.
1: Dino! Como é? Não sei o que é,

0: Miga, chega apaixonado, assim
1: Apaixonado,
0: não dá, amiga.
1: oh.
0: Tu que tinhas dicas bem poderosas, agora vê a dama já está em love, já está com histórias de amor também.
1: Não, boy, achas que um homem está em love assim também, boy? Oh. Boy, então pera só.

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Você punha as palavras a seguir às outras e fazia sentido. Então era maravilhoso.

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1: Irmão, isso não é pra fraco.

continuam a toda hora estes gerões a falar acerca de episódios do quotidiano. Porque eu gosto de identificar como ouvinte que atira a primeira pedra.

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Abraça a segunda oportunidade que a vida te deu.

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outro dia na televisão vi o Jorge Bush a dizer que não gostava de ditadores. Eu achei estranho, e tu? Quando o pai dele era amigo pessoal do Mobutu, eles passavam férias juntos. Será que assuntos é que eles falavam? Será que só falavam de futebol ou de literatura? Ou achas que alguma vez eles chegaram a falar dos 3 milhões de arentes que morreram em 40 anos de ditadura? O quê?

0: Olha, maninho, vou voltar.
1: É?
0: Vou pra casa.
1: Já?
0: Vou voltar lá.
1: Tá se bem.
0: Mas é sempre, logo aparece?
1: Apareço. Já sabes que eu já não tô aqui.

0: Como é que é, pessoal? Daqui Lazy. Só para deixar aí o props à Hip Hop Rádio por estar a fazer acontecer. Siga aí, meu people. Karma. Karma.
1: Yo, Dizzy. Encheu-me bem com o meu copo, meu puto. Não. Continua aí. Monstro, enche só o copo. Dizzy vai continuar a me captar. Tá numa, meu puto. Há um provérbio que diz que o maluco não fica velho. Por isso é que os meus manos estão fresh todos os dias. Cada maluco a sua mania, né? Mas tu serás sempre bem-vindo se o assunto for massa ou gostosas. Tudo o resto não interessa. Fica bem longe de nós.

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Tô a ficar maluco.

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1: Estás acordado, ó Tiago? Deixa ligar ao Marco, penso que o meu tá canado. 7 da matina, o sono aberta, estou cansado. Só que eu sou carteiro dessa parte da

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0: As caravelas iam desvendar os mistérios do oceano. Os navegadores portugueses iam descobrindo novos mundos sob a inspiração do Infante de Santos. Foi assim que a costa baixa do país dos Barbacinhos apareceu pela primeira vez aos olhos de Nuno Tristão e dos seus homens. E à medida que se meteram pela terra dentro, as fortalezas foram-se erguendo. Cacheu, com as suas ameias venerandas, onde vieram quebrar-se os ataques frequentes de um gentil aguerrido. A pacificação veio mais tarde, quando os nativos compreenderam a inutilidade da resistência e a nobreza das nossas intenções.
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0: lançamos música para as pessoas dizerem, não, eu quero ser livre, sabes? Eu estou a lutar, eu quero ser livre. Quero ser um ser humano sem imposições, sem a nossa essência.
1: Aviso. A música que se segue contém vocabulário considerado insultuoso. Caso se sinta incomodado, deixe-se de merda.

vida é revolucionária, a nossa existência é revolucionária. Nós mudamos mentalidades e nós damos consciência a muitas mentes aqui, percebes? E isso é a revolução real.

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0: falha Dolly, poupa-me.
1: Então, bias a limonada, não era? 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

E que tá tudo, pessoal. Olha aí o sonoro do Chip e do Zuma, os dois maiores leprosos de Portugal continental, fi. Mas fizeram um sonoro que até andas de lado. Mostra.

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0: aí, meu brother, então, como é que é, meu mano? Você está triste aqui, não entra aí, volta.
1: Sim, sim, mas
2: e então? O que é que andas a fazer dessa vida?
0: Estava aí a recordar os velhos tempos do Arco Leão, mano. Sinto umas saudades do caraças, pá.
2: Bons tempos. Olha, é verdade,
0: mano. Trouxeste um instrumental.
2: Está a bombar aí.
0: Foi a grande cena.
2: Acho que está mesmo naquele espírito.
0: É a grande da cena. Olha lá, olha isso, então.
2: Vê se curtes aí.

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0: Ora, maus tempos, vá. Deixa lá
1: estava colado, pá, vamos embora.
0: Continuamos nós, não é?
1: Isso, mano.

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Bora fazer um som com consciência, tipo falar uma cena com nola, estás a ver? E acho que assim é melhor. 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

Boas, meu people. O programa onde checamos Instagram dos nossos artistas preferidos. O artista mais bem vestido do Rap Game Tuga. Passamos já para o nosso boy em estúdio a finalizar o seu próximo projeto.

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0: acho que.
1: Está escuro lá.
0: Acho que era da parede.
2: Onde é que ele está?
3: Todos os lados podem ser possíveis.
2: Claro, mano, por favor.
3: Onde é que ele está, pô?
2: Ouvi!
4: Ele está todo com medo, mano.
2: João.
5: Virtus.
2: Johnny.

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0: Ó senhor ministro, deveria pedir perdão a Fátima, sabe bem, salário mínimo, deveria chamar a gorjeta máxima aqui, não até nem desata, porque...
1: Como é que és o ministro? Está fresco!